0: têm indolência de veludos caros. São como sedas pálidas a arder. Deixa dizer-te os lindos versos raros que foram feitos para te endoidecer. Mas, meu amor, eu não te os digo ainda, que a boca de mulher é sempre linda se dentro guarda um verso que não diz. Amo-te tanto e nunca te beijei. E nesse beijo, amor, que eu te não dei, guardo os versos mais lindos que te fiz. Os versos que te fiz, de Flor Bela Espanca, ditos por Maria Moisão.
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Hoje, também os carros dançam. As casas movem-se levemente. E eu, que mudei de casa e de roupa, de cidade e de cama, de palavras. Eu, que mudei de música e de carro, de saudade, de quarto. Eu, que mudei de computador e de rua, de eternidade e de paisagem, de abraço e de clima. Eu, que mudei de língua e de lágrimas, de Deus e de caderno, de crenças e de céu. Eu, que mudei de lume, que mudei de medos. Eu, que mudei de planos, de lençóis, de secretária. Eu, que mudei de óculos, de rumo, de amigos, de shampoo, de rituais e de supermercado. Eu, que mudei de tudo, que em quase nada mudou. Mudei de dentro de mim para dentro de ti, meu amor. Quase um poema de amor de Filipa Leal, dito por Maria Moisão.

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1: Comboio de brincar. Ouvindo este ruído inocente, um comboio zigue-zague àquela sala. Crianças a brincar alegremente, a apitar naquela estação. Na solidão da sua cozinha, a doce mãe os espera calmamente. Clama por elas com a sopa a fumegar. E senta brevemente. Observa seus filhos brincar e sente-se novamente pequenina. Que vontade de jogar. Incêndio, incêndio, ajudem-me, ajudem-me, fiquei aqui entalado. O seu rapazito murmurava numa brincadeira sem fim. Infância volta, traz aquilo que levaste e voltemos todos juntos a esta sala de jantar. Venham, meninos, venham comer a sopa. E vai sorvendo esse sonho infantil, com um comboio a apitar numa ponta de iceberg, quando tudo parece naufragar. Que difícil a arte de ser mulher. O comboio da meninice insiste em percorrer a infância. Essa alegria inocente e confiante, o ser criança, em que tudo se conserta e acerta no coração da jovem mãe. Marizou, minha participação, edição infinita, 2020.
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0: meu palato, fabrico estas letras e palavras que escrevo com afinco e mordisco numa só tela a pintura que há de ser bela. Vais ver que tu, nobre desconhecido, logo, logo vais saber que tanto me apartaste, qual detrito artístico, jogada como a pela criança que joga o disco. Eu ainda acabo no teu muro galerístico, pois é, tu me rejeitaste. Sabes que a vida e a arte dão muitas voltas, e voltas que são voltas um dia regressas, e depois de me acertares e me colocares num autêntico breu artístico, neste um domingo a chuva cai lá fora, dá-me a certeza que tu, nobre desconhecido, ainda me tiras o teu chapéu. Marizou 2009.
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1: Noites negras, as que deram lugar a estas palavras. É noite. À janela, as luzes citadinas brilham lá fora, contrastando com o que acontece cá dentro. A jovem mãe que chora, congela-lhe a alma num lamento. Reza, grita num grito surdo, e a oração parece em vão. Opressão, as lágrimas de contentamento que caem num choro contido. Alguém quer bater, mulher mãe frágil, ainda segura as suas bebés no colo. Porquê? Retratos rasgados, uma infância doce e feliz. Como pode uma pessoa aterrorizar assim? E tu, presença materna, partiste assim de repente, meu porto seguro. Um desejo de estar contigo num abraço forte e materno do perdão. Mas a noite continua e perdura, e tu não vens. Esta opressão é intensa, abafa as palavras. Os vidros quebram-se e os cacos me cortam. Um gemido infantil. Um coração que gela, noites e noites em claro nesta poesia vazia, à espera do seu afago seguro e envolvente. Mãe, por que não escutei eu teu gemido materno, a voz da sabedoria, e me deixei entregar assim no repente, abraçando a prisão que conhecias? O trabalho noturno escraviza-me as entranhas, um desejo de ser livre como os pássaros cantam alegremente lá fora. Mas a minha cadeia me obriga certamente que, ao ser mulher, tenho que aceitar, tenho que perdoar e perdoo. Submissão, sofrimento. Como posso ser submissa a um homem violento? Porque esta ânsia, para que esta violência? Nesta noite o medo espreita e arrepia. E o meu abraço materno quer proteger a sua cria. E como zombie vou vivendo esta morte me imposta. Desejei ser amada, tudo inútil, espero e nada. Só rock noturno, um fanatismo religioso. Vou partir para outro lugar sem destino. O homem que abracei quer me matar. Porquê? Há sempre um fim e um recomeço. E já quebrei as minhas cadeias, as correntes estão quebradas. Assim como os pássaros cantam lá fora, já posso voar e sonhar, aparentemente sozinha, com os frutos em crescimento, essas flores desabrochando. Olho mais uma vez o firmamento. A lua, as estrelas e o rio Douro me fazem crer que neste breu tão gelado há certeza tão certa que a oração foi escutada. Pois a aurora da vida sempre nos desperta, anunciando um recomeço, um ambiente fresco, cálido e avermelhado, um reconforto, uma nova primavera. Nesta noite singela, as estrelas, a lua e o rio cintilam. Haja fé, haja amor, haja o perdão, haja a paz no coração. O sol sempre nasce e nunca estamos sós, e somos raios da sua intensa luz. Marizou, minha participação, Prémio António Mendes Moreira, em 2019.
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Senhor Grande Artista, as minhas obras não são arte, disse-me o Senhor Grande Artista. Por isso eu não sou artista, mas eu soube ser artista para fazer 3 obras de arte, de beleza rara e indizível.

0: Agora preciso sustentar com toda a minha inspiração toda a minha tela, para que no recurso desta poesia, que é a nossa vida, eu seja uma obra de arte e não consumida, sozinha e oprimida, num escritório informático sombrio, sem rumo e sem voo, e eu mesmo esqueça que sou e posso ser uma obra-prima. Todos somos, Senhor Grande Artista. Marisol, verão 2009.
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1: Supermercado. Terão-me visto com um sacão de supermercado, material para os filhotes, pano Eduardo, toalhitas, bolachas, livros e compras Beatriz, pacote de leite e iogurtes e fraldas Ana Maria, correndo e arrastando sacão, correndo para buscar as minhas bebés. Eduardo corria também, com o seu carro BMW 8 GTI, construído por ele, pintado por nós. Gastou toda a fita cola lá de casa. Corríamos, os meus sapatos dançavam-me nos pés. As pessoas sorriam para a nossa jovialidade e alegria. Sempre animado nesta nova maratona que é ser mãe de três belíssimos filhos. Marisol 2019.
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1: Tela, sinto a mente bloqueada, no meu peito um vazio, sem inspiração. É preciso amar, é preciosa a paz, é preciso sonhar, senão o que havemos de pintar? O tempo parece atrasado, e com este atraso aparente, por um mero acaso, sentimos que não chegamos a lugar algum. Deus, o que nos reservas com o teu amoroso olhar? Um futuro incógnito nesta poesia que me leva a um lugar distante, onde os sonhos são reais e as fontes banais. Ainda ouço o sussurro desse orvalho. Teias de aranha, mas que importa isso se a saudade arranha? Neste agridoce crescer, tu não vens? Os teus versos são o meu porto seguro. Só o passado que já passou, pois o presente é teia de aranha, cuja aranha me enreda todos os dias, e a minha tela com a tua luz vai criando toda a sua cor, o amor. Marizô, minha participação, edição infinita, 2020.
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1: Vieira. Natureza brota, os pássaros chilreiam à sombra de árvores pomposas, numa explosão verde. Ao se revestir de amarelo, torna-se parte do sol, que logo lhe incendeia a fisionomia. Os sons da natureza, música para os seus ouvidos, a água correndo e descendo montanhas a fio, direção ao rio que circula por aqueles rochedozinhos, onde se bronzeiam aranhas, lagartixas, alfaiates, borboletas azuis celestes em águas geladas, intensamente refrescantes. Natureza é essa, onde crianças repousam tranquilas, nessa tarde solarenga, doce estio. Marisol 2020.
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1: Lembra-te de que 4 copos fazem 1 litro e 2 litros fazem uma rodada. 2 rodadas, uma discussão. E uma discussão, uma briga. Uma briga, uma batalha. E uma batalha, 2 polícias. Um juiz, um escrivão e um oficial de justiça. Fazem uma multa ou alguns dias de prisão, mais as custas do processo. As custas levam à ruína. A ruína leva ao suicídio. O suicídio à morte. A morte provoca viúvas alegres e sogras em regozijo. À parte disso, vem cá, bebe moderadamente, paga honradamente e vai-te embora amigavelmente. Volta para casa tranquilamente e beija com ternura a tua mulher, a pensar na dos outros.

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1: A terra do meu pai era pequena e os transportes difíceis. Não havia comboios, nem automóveis, nem aviões, nem mísseis. Corria branda à noite e a vida era serena. Segundo informação concreta e exata nos boletins oficiais, viviam lá na terra, a essa data, 3.023 mulheres, das quais 43% eram de tenra idade, chamando tenra idade àquela que vai desde o berço até à puberdade. 28% das restantes eram senhoras, daquelas senhoras que só havia de antes. Umas viúvas que nunca mais, oh, nunca mais, tinham sequer sorrido desde a morte do extremoso marido. Outras, senhoras casadas, mãe de filhos. De resto, as senhoras casadas, pelas suas próprias condições, não têm que ser consideradas nessas considerações. Das outras, 10%, eram meninas casadoiras, seriíssimas, discretas, mas que, por temperamento ou por outras razões mais ou menos secretas, não se inclinavam para o casamento. Além destas meninas, havia, salvo erro, 32, que à meiga luz das horas vespertinas se punham a bordar por trás das cortinas, espreitando de revés quem passava nas ruas. Dessas, havia 9, que moravam em prédios baixos, como então havia, um aqui, outro além, mas que todos ficavam no troço habitual que o meu pai percorria tranquilamente, no maior sossego, às horas em que entrava e saía do emprego. Dessas 9 excelentes raparigas, uma fugiu com o criado à lavoura. 5 morreram novas, de bexigas. Outra, que veio a ser grande senhora, teve as suas fraquezas, mas casou e foi condessa por real mercê. Outra suicidou-se. Não se sabe porquê. A que sobeja chamava-se Rosinha. Foi essa a que meu pai levou à igreja. Foi a minha mãezinha.
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0: Estou olhando o teu retrato, meu velho pisano. Aquele teu retrato que toda a gente conhece, em que a tua bela cabeça desabrocha e floresce sobre um modesto cabeção de pano. Aquele retrato da Galeria dos Ofícios da tua velha Florença. Não, não, Galileu, eu não disse Santo Ofício, disse Galeria dos Ofícios. Aquele retrato da Galeria dos Ofícios da requintada Florença. Lembras-te? A Ponte Vecchio, a Logia, a Piazza della Signoria. Eu sei, as margens doces do Arno às horas pardas da melancolia. Ai, que saudades, Galileu Galilei. Olha, sabes, lá em Florença está guardado um dedo da tua mão direita num relicário. Palavra de honra que está. As voltas que o mundo dá. Se calhar até há gente que pensa que entraste no calendário. Eu queria agradecer-te, Galileu, a inteligência das coisas que me deste. Eu e quantos milhões de homens como eu, a quem tu esclareceste, ia jurar, que disparate, Galileu. Eu jurava a pés juntos e apostava a cabeça, sem a menor hesitação, que os corpos caem tanto mais depressa quanto mais pesados são. Pois não é evidente, Galileu? Quem acredita que um penedo caia com a mesma rapidez que um botão de camisa ou um seixo de praia? Esta era a inteligência que Deus nos deu. Estava agora a lembrar-me, Galileu, daquela cena em que tu estavas sentado num escabelo e tinhas à tua frente um friso de homens doutos, hirtos, de toga e de capelo, a olharem-te severamente. Estavam todos a ralhar contigo, que parecia impossível que um homem da tua idade e da tua condição se estivesse tornando num perigo para a humanidade e para a civilização. Tu, embaraçado e comprometido, em silêncio mordiscavas os lábios e percorrias, cheio de piedade, os rostos impenetráveis daquela fila de sábios. Teus olhos, habituados à observação dos satélites e das estrelas, desceram lá das suas alturas e poisaram, como aves aturdidas, parece-me que estou a vê-las, nas faces grávidas daquelas reverendíssimas criaturas. E tu foste dizendo a tudo que sim senhor, que era tudo tal e qual, conforme suas eminências desejavam. E dirias que o sol era quadrado e a lua pentagonal e que os astros bailavam e entoavam à meia-noite louvores à harmonia universal. E juraste que nunca mais repetirias, nem a ti mesmo, na própria intimidade do teu pensamento, livre e calma, aquelas abomináveis heresias que ensinavas e escrevias para a eterna perdição da tua alma. Ai, Galileu, mal sabiam os teus doutos juízes, grandes senhores deste pequeno mundo, que assim mesmo, empertigados nos seus cadeirões de braços, andavam a percorrer e a rolar pelos espaços, à razão de 30 quilómetros por segundo. Tu é que sabias, Galileu Galilei. Por isso eram teus olhos misericordiosos. Por isso era teu coração cheio de piedade. Piedade pelos homens que não precisam de sofrer. Homens ditosos a quem Deus dispensou de buscar a verdade. Por isso, estoicamente, mansamente, resististe a todas as torturas, a todas as angústias, a todos os contratempos, enquanto eles, do alto inacessível das suas alturas, foram caindo, caindo, caindo, caindo, caindo sempre e ininterruptamente, na razão direta do quadrado dos tempos.
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1: Vou-me embora para Passárgada. Lá sou amigo do rei. Lá terei a mulher que eu quero na cama que eu escolherei. Vou-me embora para Passárgada. Aqui eu não sou feliz. Lá a vida é uma aventura de tal forma inconsequente que Joana, a louca de Espanha, rainha e falsa demente, venha ser contraparente da nora que eu nunca tive. E como farei ginástica, andarei de bicicleta, montarei um burro bravo, subirei no pau de sebo, tomarei banho de mar. E quando estiver cansado, deito na beira do rio, mando chamar a mãe d'água para me contar as histórias que no tempo de eu menino, Rosa vinha me contar. Vou-me embora para Passárgada. Em Passárgada tem tudo. É outra civilização. Tem um processo seguro de impedir a concepção. Tem telefone automático. Tem alcaloide à vontade. Tem prostituta bonita para a gente namorar. E quando eu estiver mais triste. Mas triste não te ajeito. Quando de noite me der vontade de me matar, lá sou amigo do rei. Terei a mulher que eu quero na cama que eu escolherei. Vou-me embora para Passárgada.
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1: Na minha juventude, antes de ter saído da casa de meus pais disposto a viajar, eu conhecia já o rebentar do mar das páginas dos livros que já tinha lido. Chegava o mês de maio, era tudo florido. O rolo das manhãs punha-se a circular e era só ouvir o sonhador falar da vida como se ela houvesse acontecido. E tudo se passava numa outra vida. E havia para as coisas sempre uma saída. Quando foi isso? Eu próprio não o sei dizer. Só sei que tinha o poder de uma criança entre as coisas e mim. Havia vizinhança. E tudo era possível. Era só querer. Chamo-me Nuno Porto. Acabei de ler o soneto E Tudo Era Possível, de Rui Belo.
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1: Aqui me sentei, quieta, com as mãos sobre os joelhos. Quieta, muda, secreta, passiva como os espelhos. Musa, ensina-me o canto imanente e latente. Eu quero ouvir devagar o teu súbito falar que me foge de repente. Chamo-me Nuno Porto, acabei de ler o poema Musa, de Sofia de Melo Brainer.

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1: Nunca encontrei um pássaro morto na floresta. Em vão andei toda a manhã a procurar, entre as árvores, um cadáver pequenino que desse o sangue às flores e as asas às folhas secas. Os pássaros, quando morrem, caem no céu. Chamo-me Nuno Porto. Acabei de ler o poema Nunca encontrei um pássaro morto na floresta, de José Gomes Ferreira.

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1: Sonho que sou um cavaleiro andante, por desertos, por sóis, por noite escura. Paladino do amor, busco andante o palácio encantado da aventura. Mas já desmaio, exausto e vacilante, quebrada a espada já, rota a armadura. E eis que súbito o avisto, fulgurante, na sua pompa e aérea formosura. Com grandes golpes, bato à porta e brado. Eu sou o vagabundo, o deserdado. Abri-vos portas de ouro ante meus ais. Abrem-se as portas de ouro com fragor. Mas dentro encontro só, cheio de dor, silêncio e escuridão. E nada mais. Chamo-me Nuno Porto e acabei de ler o soneto Palácio da Aventura, de Antero de Quental.
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1: Sou um evadido. Logo que nasci, fecharam-me em mim. Ah, mas eu fugi. Se a gente se cansa do mesmo lugar, do mesmo ser, por que não se cansar? Minha alma procura-me, mas eu ando a monte. Oxalá que ela nunca me encontre. Ser um é cadeia. Ser eu é não ser. Viverei fugindo, mas vivo a valer. Chamo-me Nuno Porto, acabei de ler o poema Sou um Invadido, de Fernando Pessoa.
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1: Eis sílaba a sílaba de uma cor perversa, o tempo quase nu para levar à boca. Como se for a minha, a respiração do trevo, alcanço a linha de água. Habito onde o ar dói, as próprias mãos acesas. Chamo-me Nuno Porto. Acabei de ler o poema Sílaba a Sílaba, de Eugênio de Andrade.
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1: Recomeça. Se puderes, sem angústia e sem pressa, e os passos que deres nesse caminho duro do futuro, dá-os em liberdade. Enquanto não alcances, não descanses. De nenhum fruto queiras só metade. E, nunca saciado, vai colhendo ilusões sucessivas no pomar, sempre a sonhar e vendo, acordado, o logro da aventura. És homem, não te esqueças. Só é tua a loucura onde com lucidez te reconheças. Chamo-me Nuno Porto. Acabei de ler o poema Sísifo, de Miguel Torga.
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1: Olá, vou ler um poema de minha mãe, Aide Freitas Santos, um poema com o título Definição. Para mim, poesia é vida, poema supremo do supremo Criador. Num pedestal de rainha, impulso erguido por mim, vou colocar uma estátua esculpida em meu marfim. Meu furor, meu desatino, meu trampolim, meu destino, meu regimento de ideias, de palavras, minha ponte, minha parada garbosa na linha do horizonte, minha lareira acesa onde maninho a tremer, minha fonte de beleza, meu capote a me esconder, minha vida toda inteira, mesmo feita de insucessos, és a lua feiticeira conquistada em meus processos, minha leira, meu caminho, meu carreirinho, meu chão, meu moinho, sou moleira, anda a moer o meu grão, meu açude, minha mó, solidão à beira-rio, de mim ninguém tenha dó, nem a neve me dá frio. Meu esforço entre mãos, minha jarra de flores, minha criação em fogo, fruto de tantos amores, minha volúpia, meu céu, meu silêncio, meu grito, míssil d'alma lançado a esventrar esse infinito, meu mirador de sonhos, terra fértil, meu arado, meu cântico, meu labor, vale por si semeado, meu refúgio, minha arena, alcova de águias azuis, no cerne de uma feiana, meu corpo inteiro possuis. Minha esporada, meu freio, minha lente, meu engano, minha nascente, meu rio, minha sede de oceano, minha fé imensa creio, meu amanhã eu confio, meu farejar, minha gana, feita cão em mercio, meu paraíso perdido, encontrado na procura, com meia de meus ardores, favos de emoções, ventura. Meu servo, meu senhor, meu tirano, meu amigo, orquídea de esplendor, troféu d'urzes em meu postigo, minha tela, meu painel, minha obra começada, sobre o mágico do céu, rubro, ouro da alvorada, minha pena bailarina, meu pincel no retoque, em divina, em divinal melodia, és carícia, meu chicote, meu tiar dado por fada, minha roca, estranho fio, teço audácia com meu nada, pano forte desafio, meu ir embora distância, minha noção desse adeus, minha pura ignorância, mas que vazio, meu Deus, minha cabeça caída, altivez, submissão, meu sentir-me escorraçada, despida, murcha quebrada, flor pisada no chão, valeta de coisas mortas, de grandes mentiras tortas que um ciclano espalhou, só a verdade comigo, porque ela não arrancou, mas simplesmente digo, meu apelo, meu protesto, minha angústia, mas perda total de argúcia, sempre mais longe, algidez, meu olhar tateia onde, singular morte, aridez, que tudo rouba ou me esconde, minha lenta asfixia, estertor de uma agonia e suprema lucidez, aceno, não despedida, meu ar, meu regresso, vida, minha escalada penosa, cume, euforia em trilho, meu cinzel em lances loucos a dar forma a este filho que em minha mão concedeu numa auréola de paz doce, calma, como mãe que tudo deu. Um corpo, coração, sonhos,

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1: Olá, vou ler-vos um poema de minha autoria, Pedro Freitas Santos. Definição. Poesia, arte, estigma de um coração que se abre, imensidão do sentir, prescrutando liberdade, inconformismo guerreiro que me faz sentir assim, conquistador dos limites de algo que não tem fim. Mensageira de infinito, grito incontido de amor, és filha mulher nascida de um parto chorado à dor, vulcão ativo, desperto, fogo vivo em ascensão, és lava que se faz verso pela força da emoção. Ó palavra mensageira que me comoves o ser, ó mestria da inocência que me avaliza ao querer, ó carinhosa abrangência que me enaltece a razão, ultrapassando barreiras e limites da expressão. És fonte do meu alento, nascente do meu prazer, em ti, maninho, sedento, nesta ânsia de crescer, por ti sofro, por ti rio, em ti busco compaixão, o paladar que me empresta o sabor da perfeição.
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Vou ler um poema de minha autoria, Pedro Freitas Santos, Maratona. Não sei se corro pela vida, se a vida corre por mim. Maratona indefinida, desde o sim da não partida à inverdade do fim. Ignorante e humilde, desnorteado assim vou, atrás do que não persigo, à frente do que não sigo, cansado de quem não sou. Como feitiços da mente, olho metas na ilusão, por um oásis que mente, árido, perdido, mas crente, sou feliz por intuição. Sei que me vou encontrar. Quem eu sou? Não sou ainda, mas sinto a força de um ar, como promessas de mar, quando a maresia há vindo.

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1: Olá, vou ler-vos um poema meu, Pedro Freitas Santos, dedicado ao Porto. Quem te olha sem te ver, quem te lembra sem pensar, quem te fala sem dizer, quem te escuta sem querer, quem te encontra sem buscar. Entender-te é ser quem és, um todo de nós só teu. Espelhado és a lés, refletes sem revés, teus lugares em cada eu. Invicta da nobre gente, da gente cidade tua, o poema nasce, envolvente, rimando paixão crescente com povo em versos de rua. Ribeira ditada ao rio, comprometida assim quis, pelo beijar mais sentido de um Douro no mais vadio que em ti se cumpre feliz. Ó São João dos Tripeiros, és porto com cheiro a sardinhas, e em balões altaneiros vão amores ditos primeiros jurados nas fontainhas. E ao mercado do bulhão, nos pregões, onde a voz cala, vibra em silêncio a razão. És do Porto o coração. Pulsa em nós quem de ti fala. Por redenção, a palavra, que flui em doce absorto, diz bem mais dizendo nada, percebendo emocionada quem somos ao sermos Porto.

Olá, sou Pedro Freitas Santos e vou ler-vos um poema da minha autoria, Rio Douro. Quando tuas margens corro, tu também corres por mim. Como no espelho, um traço reflete noutro espaço, um desenho em tudo afim. Somos dois, mas na ternura deste encontro com a razão, forjamos amor, candura, poesia, paz, estrutura, consciência de união. Expressamos crescimento como um ganho da vontade que nos dá anuimento para ultrapassar o tempo na conquista da verdade. Partilhamos natureza. Somos, no fundo, só um. Despertos para a certeza de que um só é fraqueza, de que um só é nenhum. Por elevação ao rio, desfrutando do ensejo, quando tuas águas miro, bem juntinho a ti, confiro ser meu rosto que revejo.

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1: Olá, sou o Pedro, Pedro Freitas Santos, e vou ler-vos um poema de minha autoria, Se. Se eu soubesse o que não sei, se eu fosse o que não sei querer, se oferecesse o que não dei, se cantasse o que chorei, saberia o que é viver. Sou experiência na saudade do que nunca conheci. E nesta ambiguidade, percebo a felicidade na dor pelo que não vivi. Mas no silêncio crescente, pulsa em suave despertar, a não mente que não mente, como mente a minha mente, e se me perde ao me achar. Só não desejando chego, só não querendo consigo, só vazio no meu ego, só com nada como apego, me encho do que preciso. Se eu soubesse o que não sei, inocente sorriria à verdade que encontrei, sabendo que procurei o que sem saber já sabia.

0: Olá, vou ler-vos um poema da minha autoria, Pedro Freitas Santos. Sou poeta. Sou poeta fingidor das emoções que persigo. Sou entretém, sou ator, sou angústia ao portador nas palavras que não digo. Procuro, mas não encontro a verdade que em mim cala. Digo que sim, que estou pronto, faço figura de tonto por um sonho que me embala. Mas como não sou crescido, confortado pela dor, sou falante remetido ao estatuto assumido de poeta fingidor.
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1: Saudações poéticas, o meu nome é Pedro Freitas Santos e vou ler-vos um poema de minha autoria, mencionado no meu livro Raízes, com o título de Borboleta. Voa, borboleta, voa, o teu voar mais parece um ir perdido e à toa, por um tempo que se escoa a um lugar que te esquece. Quem sabe este teu voar desperta em mim o ensejo de ir além do meu olhar e crescer no meu julgar para me ver quando te vejo. Voa, borboleta, voa.
0: São 2 horas. 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

0: Saudações poéticas. O meu nome é Pedro Freitas Santos e do meu livro Raízes vou ler-vos um poema de título Encontro. Interpreto as lágrimas que embalam meus olhos que choram por ti. São de emoção, de amargura não, pois não te perdi. Sorrio para ti e há cumplicidade no puro milagre que o momento inspira. Tanta felicidade, poesia e verdade que a morte não tira. Ó doce arrepio que sinto na alma ao pensar em ti. Ó elevação para lá do tempo desta vida aqui. Ó terno aconchego que me envolve os sentidos com a devoção do beijo infinito, eterno e bendito do teu coração. Choro, choro de alegria, jamais de tristeza, pois Deus me fez crer que a vida que te inspira não deixaste, simplesmente paraste de morrer.
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1: Saudações poéticas, o meu nome é Pedro Freitas Santos e vou ler-vos um poema da minha autoria com o título de Guindalense. Guindalense, este lugar, por onde o tempo se espaça, tão lento no seu passar, parece mesmo parar no agora que não passa. Fascinante em seduções, do novo dado aos sentidos, a experiência de emoções que arrebatam corações dos eleitos envolvidos. De gaivota é este olhar, e o nosso douro ao fundo espelha o que é estar em nós e em nós ficar como um só no eu profundo. Simples os prazeres da vida neste aqui do Guindalense. O pôr do sol já se inspira, hoje e sempre se recria num poeta portuense.

Saudações poéticas, o meu nome é Pedro Freitas Santos e vou ler-vos um poema dedicado a um aviador lalinense de Lalim, na Galiza, do nome Joaquim Loriga Taboada, que fez a ligação entre Madrid e Manila em 1927. As mesmas asas, Loriga, que do mundo te levaram, voando além da vida, sem fim, chegada ou partida, da morte te libertaram. Eterno és, na lembrança, de um povo, de uma nação. Diz teu legado de herança, quem por coragem se alcança, ao impossível diz não. Por infinitos de emoção, firmamentos em conquista, a quem, além da razão, maior o teu coração, que te diz, vai, acredita. E por céus desconhecidos, de Madrid até Manila, juraste aos medos nascidos, a fé dos nunca rendidos, que os heróis sempre motiva. És rebeldia e nobreza, do homem que se contenta apenas com a certeza de ser fiel à pureza da honra que o sustenta. Filho ilustre de Lalim, terra meiga tão amada, ó Linhares, sabes que sim, em ti nasceu querubim, um mito de um Taboada. Loriga, atenta bem, teu voar, livre de apego, quem o busca, vê ninguém. Só na alma o olha quem vive o sentir de um galego.

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1: Saudações poéticas, o meu nome é Pedro Freitas Santos e do meu livro Raízes vou ler-vos um poema de título Meu Filho. Procuro inspiração ao dedicar-te um poema. Desperta em mim emoção e motivação suprema ao entender o que és, no que deixas refletir quando me olhas e exprimes sem palavras o teu sentir. É neste evento tão mudo que por milagre consigo não falar e estar contente pelo tanto que te digo. Venero este momento, abençoado, diria, posso até jurar que o tempo parou com esta poesia. Noto o eterno presente, na verdade conquistada, compreendo a morte ausente, porque triste derrotada por um tesouro de vida, sol que eleva ao nosso ser. Todo teu será um dia, depois do meu se esconder.

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1: Olá, sou Pedro Freitas Santos e vou ler-vos um poema de minha autoria com o título de Morte. Morrer. Morrer é nascer outro lado. Só o nada assiste o fim, real do imaginário, ou verdade de falsário, que a ditosa impõe assim. Logro de quem acredita, no dolo do acreditar, fundamentos em desdita, a entropia que fixa o ignorante ao pensar. E assim vamos andando, a reboque dos sentidos, em verdades desfrutando, tristes razões que vão dando mais tempo a tempos sofridos. Desconforto por carência, tu, verdade mal sentida, até quando esta violência, este viver na experiência da vida achada perdida? Universos paralelos, auroras da intuição, novo homem, novos elos, desvaneçam-se mistérios que dão ser à ilusão, é tudo eterno agora, tempo, surgir e morrer, fases da vida que corre, não para quando se morre, e não começa ao nascer.

0: Saudações poéticas, o meu nome é Pedro Freitas Santos, vou ler-vos um poema da minha autoria, Porto, minha cidade. Meu Porto, janela aberta, parapeito aos meus sentidos, debruçados em alerta, como criança desperta a desejos prometidos. O que vejo quando olho não será o que pretendo. Assim, o olhar recolho, sorrindo ao que não escolho, neste escuro onde estou vendo. E o Douro continua, de frente, por trás, em cima, com o seu passar me empurra, com ele vou na procura do poema que nos inspira. Uma leveza envolvente, merecimento talvez, faz de nós o ser mais crente, cidade em verso crescente nos eternos desta vez. Já não sei quem é o poeta, quem escreve ou é escrito, mas sei que tudo se acerta, na verdade, à descoberta do que ainda não foi dito.
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Mar Becker em A Mulher Submersa. Outros amaram em mim a mulher. A ti peço para amar a sombra. Ama-me os fios de cabelo que caem, o farelo à ponta dos dedos, a poeira das unhas recém-lixadas. Ama na minha boca a palavra que nunca é dita. Ama nos meus livros aquele que achei num sebo e que decidi comprar só pela dedicatória, datada de junho de 1732. Ver a caligrafia de um morto, desejando boa leitura a outro morto, duas mãos se encontrando assim, cobertas de esquecimento e pó.

0: Rui Pires Cabral, em Longe da Aldeia. Em dezembro. É o mundo que nos desgosta em dezembro, ou a distância a que estamos de um certo verão? Sublinhámos os velhos livros por razões misteriosas. Éramos outros, eram outras as coisas que nos comoviam. De resto, nada mudou. Os dias ficaram mais curtos, mas hão de tornar a crescer. E serão ainda pequenas as circunstâncias para a nossa alma.
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1: André Osório, em sala de operações. Passeio noturno. A gravilha

O que sabe da estrada, do movimento de trás do vidro. Firmo-a na distância da noite, na tua pele fumada, para me aproximar dessa perda original, em que, como num qualquer fim de semana, atarefado, as carcaças retomam o vigor com a planificação dos dias seguintes em seus novos fatos de smoking. Recuperam as horas pelo esquecimento, a cinza da espera nos bolsos por abrir. Os mesmos homens que criaram estas linhas de ferro inventaram as mercadorias e a moeda de troca, o alcatrão sob o olhar atento dos faróis, o reflexo, como artefacto, do percurso, a viagem na geografia, dos mapas. Se procurasse dizer-te que teu corpo se move na distância interior de um gesto, de certo que, na certeza ponderada de um ato, serrar-me-ias o trilho com os dentes.

Vasco Gato em Fera Oculta. Poema 4. Que não te enganem, os que compram as horas por atacado, para do teu suor extraírem a bandeira de um país que nunca será o da atenção, que nunca será o da morada, mas sempre e sempre o território homeopático da extinção, em que os troféus são joelhos vergados à condição de cera, para os soalhos do progresso, cujo verdadeiro nome é despovoamento. Vender-te-á o conforto, a perseverança, o brio. Como se tivéssemos por fito a acumulação do tempo, sem o fruirmos boca a boca, desesperadamente. Garantir o futuro, dir-te-ão, sem repararem na estupidez do repto, pois que poder temos nós sobre as válvulas biológicas do nosso prazo, para nos arrogarmos a garantir o que quer que seja, quanto mais o sumo fruto da inexistência, esse futuro cano enfiado na boca, para ser disparado, sem falta, de manhã e ao deitar. Em volta, sucedem-se clarões e abismos inóspitos. Os elementos torcem-se na pesca à linha dos lugares fundamentais. Há uma convulsão de panoramas para o brevíssimo turismo dos olhos. Mas o importante é a matemática mesquinha do sangue que frutamos uns aos outros, a medalha de carne pútrida com que esperamos aparecer na fotografia de época. Que se foda a época, digo-te já. Que se foda a sépia dos futuros. Eu quero aparecer no dia do teu nascimento, desarmado como uma árvore, sem outra missão que não amparar-te o susto e dizer-te baixinho: bem-vindo ao continente dos frágeis. Podes parar de nadar.

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Cláudia R. Sampaio, em 1025 miligramas. Poema 5º. Quem sabe se não é agora que possuo toda a loucura e me faço mulher. Eu que da cintura para cima sou triste, e daí para baixo uma praia, a quem explodiram o mar, para depois o transformarem em homem e em assombro também. Eu, que desfolhada em abismo, regressei à ânsia aos mortos, por lá se encontrarem os vivos. Eu que quero ser todas as coisas, o ar, a terra, a estrada, o teu sexo hirto lembrando-me escadas. A frase da sombra que passa, humus, cores, grutas, maravilhas, o pus e a pústula, a larva para sempre larva, para sempre humana, para sempre voando com a voz. 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
1: Maria da Graça Varela Cid, em Ato do Corpo. Poema 2. Adeus. Adeus te digo agora. E é como se o mundo inteiro em carne viva respondesse. É como se seu plasma antigo escorresse de cicatrizes próprias e também do vácuo, do ermo coabitado que hoje te mereço. Adeus. E não me movo. Adeus. E significo este ranger do sangue, este estertor do corpo que identifico como um pássaro que louco se recusara todo à situação de morto. As suas asas são, nas tuas mãos, guias, como conchas do mar, cheirando a maresia quando a maré vazia as deixa a descoberto. Essas que horas depois são iodo putrefacto ao aberto contacto de uma luz, de facto. Lisboa, 14 de setembro de 1983.

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1: Sara Duarte Brandão, em Descolonizar o Sujeito Poético. Rosa dos Ventos. 1. E sei o meu corpo a este deste inverno. Parto rumo à plantação dos frutos do meu peito. 2. Chegam de norte notícias da tua memória. Pequenos naufrágios em contramão contra a mão que me guia. Desapontado com o meu silêncio, aproximas a tua boca da minha. Falas em brisas marítimas, dizes que me descobriste. Eu digo que não se descobre o que sempre foi. Sou consequência da recordação ancestral das aves. O meu voo é herança livre da prisão dos teus beijos. A tua mente é um exílio e eu lamento, mas não serei colónia nas tuas conquistas. O vapor da minha imigração arde para dentro das minhas cicatrizes. Bússola deste caminho, alimento meu fogo, teu perigo e sigo viagem. Nunca mais me afogo na corrente do teu amor. 3. Fica a sul do meu torso a principal condição da minha liberdade. Meu farol em terra cultivada. Toda a maré vaza é um produto das lágrimas contidas daqueles que resistem aos versos oprimidos no fundo dos corações que esquecem. Remo com a palavra o meu destino. Faço do poema passaporte. Do busto, ergo velas ao vento. O meu canto não tem métrica, é melodia para as tormentas que adormecem com esperança que a maré volta a encher. Sou um arquipélago que dança as catástrofes no íntimo. Cada ilha, um mar moto, onde nenhum mar chega a morrer. Arrependo-me apenas das fronteiras do meu corpo. De norte a sul, rumo a este. 4. Oeste, que lugar este? Cultivo das frutas maduras, das estações que brotam do lado lá do meu olhar. Ancorei aqui o meu corpo. Semeio sempre o meu peito. Primeiro.
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2: Triste, é muito triste, é demasiado triste. Quando tudo que existe, tudo parece. O triste vermelho do SOS. Mais vale estar sóbrio no sufoco.

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Sou a da flor e a da gota de orvalho. Sou a da malícia de Eva e da maçã de Adão. Guerreira musical de sete notas e a de sete dias. Tiara de ninfa e a da coroa da rainha empossada. Cabelos de milho em estio e a da espiga de pão. Amarrotado papel de poesia e a da prosa corrigida. Vestida no salão e a da balsa de vermelho. Estrela do mar desmembrada e a da regenerada pelo sol. Onda do mar que embala o barco e a que teme atracar. Silêncio da noite e a do ranger da porta no dia seguinte. Jornalista da primeira página e da matutina notícia. Tradição de dialetos de mandarim e a do hebraico de querubim. Propósito de celibato e a da poligamia. Opinião de preconceito e a do pensamento da razão. Molde do abraço de Deus e a do útero de mãe. A que usa o verbo amar e a de sonhar no modo imperativo. Escreve e lê Fernanda de Queiroz.

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0: muita pisada, HD.
1: Sabe?
0: Vai firme, puxa fundo e segura, falou? Aí, ó. 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
1: São 2 horas. Boa tarde. 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

Meu coração tem um sereno jeito e as minhas mãos o golpe duro e presto, de tal maneira que depois de feito, desencontrado eu mesmo me contesto. Se trago as mãos distantes do meu peito, é que há distância entre intenção e gesto. E se meu coração nas mãos estreito, me assombra a súbita impressão de incesto. Quando me encontro no calor da luta, ostento a aguda empunhadora à proa, mas o meu peito se desabotoa. E se a sentença se anuncia bruta, mais que depressa a mão cega executa, pois que senão o coração perdoa.

Vem num bote de madeira talhado em caravela, com uma espada de madeira a fazer-te sentinela. Uma espada de madeira preferindo sentenças. Entrada que ela foi no coração de outras crenças. Entrada que ela foi, sua sombra era uma cruz. E se elas corriam que gritassem Jesus. Cachilho de madeira imortalizando o saque. Colorindo a vitória as armas brancas do ataque. Até que as massacradas foram dizendo basta. Até que a mesa do comércio ainda posta e já gasta. A coca jogada para evacuar fugitivos. Da fogueira incendiada cruzou

0: Vamos fazer? Assim. Hein?
1: Não, não, a voz tem que ser de cara, pra esmagar o cara, no meio da frente. Da
2: então
1: frente,
2: a gente
1: não
2: faz uma frase, mas assim, três notas.
1: Não pode diferenciar demais o cara, tem, isso tem que piar por ser.
0: Canta cada vez três notas. Assim.
3: Não, eu acho que devia ser todo mundo
2: três notas, mas sempre em uníssono.
3: Um tiquinho, quase nada na esquerda da música. Tô.
2: Tem que uns 16.
1: Não, acho que tem que ser
2: pra esmagar. 16 vezes 4.
3: Pensa bem no que eu tô falando.
1: A gente primeiro.
3: Todo volume no canal direito, por exemplo?
1: Não, não custa
3: ter assim, estourando, no canal, e sem nada no meio, e no canal esquerdo a gente vai passando com o pão, conjunto aos poucos, até que fica dois estereofoninhos que tava, só um ponto assim.
0: Escuta, vamos fazer uma música com 16 canais, só voz?
2: São 64 vozes.

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São 5 horas. Boa tarde, na Rádio Transforma.

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Mar Becker, em A Mulher Submersa. Outros amaram em mim a mulher. A ti, peço para amar a sombra. Ama-me os fios de cabelo que caem, o farelo à ponta dos dedos, a poeira das unhas recém-lixadas. Ama na minha boca a palavra que nunca é dita. Ama nos meus livros aquele que achei num sebo e que decidi comprar só pela dedicatória, datada de junho de 1732. Ver a caligrafia de um morto, desejando boa leitura a outro morto, duas mãos se encontrando assim, cobertas de esquecimento e pó.

Portugueses foram tão longe que às vezes perderam a própria luz. Algures nos campos de Alcácer Quibir, perdemos a luz própria e a própria luz.

sabemos hoje que há quatro desses braços. O que chega mais perto do centro da galáxia, o braço de Centauro, pode ser avistado nas áreas do firmamento cobertas pelas constelações Centauro, Cruzeiro do Sul e Carena. Outros dois curvam-se através de Sagitário e Orionte. O braço que se estende mais para longe do centro atravessa a área coberta pela constelação Perseu. O diâmetro da parte principal do disco é de 100 mil anos-luz, apesar de se estender muito mais longe sob a forma de materiais cada vez mais ténues. O Sol fica a cerca de 30 mil anos-luz do centro. A espessura do disco luminoso é de somente 1000 anos-luz. No centro da galáxia, como sucede com todas as espirais, reside um núcleo concentrado de estrelas, formando um bulbo com pelo menos 20 mil anos-luz de diâmetro e cerca de 3 mil anos-luz de espessura, estrelas essas acompanhadas por uma quantidade de gases comparativamente pequena, não mais de 10% da massa total. Quando visto da Terra, o bulbo central fica na direção da constelação Sagitário. Os braços espirais contêm estrelas de todas as idades, incluindo muitas recém-formadas, ditas da população 1. Ao passo que as regiões centrais são povoadas unicamente por estrelas velhas, cujo conjunto forma a população 2. A galáxia está em rotação, com as partes exteriores do disco em movimento mais lento que as próximas do bulbo central. O Sol, mais ou menos a meio caminho da periferia, desloca-se a uma velocidade de 250 km por segundo e demora perto de 200 milhões de anos a completar uma rotação. Período que por vezes se designa por ano cósmico.

toda a terra. De um polo ao outro se imolam vidas humanas. No reino de Zócrito, os pais degolam os próprios filhos, seja qual for o sexo, desde que sua cara não lhes agrade. Os coreanos incham o corpo da vítima à custa de vinagre. Depois de estar assim inchado, matam-no a pauladas. Os irmãos moráveis mandavam matar com cócegas.

0: Chiari.
1: Obrigado, gente. Obrigado. Obrigado, Mar. Obrigado, te amo, viu?
0: Eu queria ter a maravilhosa honra de doar esse nosso espaço e ouvir com o maior prazer

Quero linha transmover uma só, arte menina, sapiência de avó, luz da mulher que se quer levar pela noite dentro, abrigada do vento.

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1: Bem-vindos ao nosso programa Poetas do Mundo, na Rádio Transforma e Revista em Comunidade. Hoje vamos falar do poeta português Camilo Pessanha e temos o nosso convidado Henrique Dória. Henrique, fala-nos deste poeta tão misterioso, tão português e tão incógnito, Camilo Pessanha. Boa tarde, Henrique.
2: Boa tarde, Fernanda. Boa tarde aos nossos espectadores da Rádio Transforma e na Revista em Comunidade. Camilo Pessanha é, sem margem para dúvidas, um dos grandes poetas portugueses. E talvez muitos surpreendam que eu diga que há quem o prefira como poeta a Fernando Pessoa. Porque dizem que Fernando Pessoa não é verdadeiramente um poeta, ele faz filosofia com a poesia, ele é, antes de mais, um filósofo, e poeta sim é Camilo Pessanha. Eles foram praticamente contemporâneos, embora não se tenham conhecido pessoalmente, no entanto, o Camilo Pessanha foi colaborador da revista Orfeu, fundada pelo Fernando Pessoa. Reconhecendo o enorme valor do Fernando Pessoa, o enorme valor do Camilo Pessanha, Fernando Pessoa convidou, estava ele em Macau, a colaborar com a revista Orfeu. Portanto, Fernando Pessoa reconheceu em Camilo Pessanha um grande poeta, e é um dos grandes poetas da língua portuguesa. Ele tem alguns poemas que eu considero dos melhores que foram escritos em língua portuguesa, comparáveis aos Camões, aos melhores de Pessoa, de Antero de Quental e de outros poetas portugueses. Não é um poeta muito conhecido. Por outro lado, ele escreveu muito pouco. A Clepsidra é um pequeno livro com cerca de 30 poemas, pouco mais, escreveu outros poemas, fez tradução de poemas do chinês para o português, e o trabalho cultural dele não foi muito extenso, mas foi de elevadíssima qualidade. Já agora, diz.
1: Pois, claro. Tem nos escritos e nesta investigação que ele escrevia poemas desde os 18 anos, mas ele não guardava os poemas. E ele sabia-os de cor e depois dizia aos amigos, por isso foi muito mais difícil conseguir fazer uma antologia, ou estas coletâneas, dos poemas, precisamente porque não existiam escritos sobre os poemas. Entretanto, encontraram-se inicialmente, nessa idade, aos 18 anos, nas revistas Aba Azul e Centauro, porque tinha um amigo que era diretor, ou tinha um cargo nessa revista, e realmente foi graças a esse primo que ele começou com 18 anos a ser conhecido como poeta. Isto foi uma das curiosidades que eu também andei a...
2: Sim, sim. Mas é interessante falarmos então da biografia dele, porque ele nasceu em Coimbra em 1867 e morreu em Macau em 1926. Ele, nesse período, ele, entretanto, licenciou-se em Direito e, muito novo, ele começou a juntar-se aos grupos de poetas, de escritores, de um modo geral, que havia em Portugal.
1: Tinha uns ideais diferentes.
2: Sim, mas ele é de assinalar que ele ainda apenas com 23 anos, ele juntou-se com António Nobre e Raul Brandão, que formavam um grupo extremamente interessante de os nefilibatas. Os nefilibatas diziam que a vida não valia a pena, que a realidade era algo de tenebroso e que o homem devia andar nas nuvens, e daí eles chamarem-se nefelibatas. Raul Brandão é de longe o grande escritor desse grupo, escritor, pensador, prosador, grande prosador, um dos maiores prosadores da língua portuguesa, juntamente com Pessoa, e também António Nobre, que é frequentemente associado a Camilo Peçanha. E, de certo modo, com justiça, porque há na poesia de ambos uma saudade muito portuguesa, de algo que se perdeu. E Camilo Peçanha perdeu muito na vida. Desde logo perdeu o seu amor. Ele, como era filho de um estudante aristocrata e de uma empregada de uma governanta desse estudante aristocrata, pois era um filho ilegítimo. E como filho ilegítimo, ele era marginalizado pela sociedade. E a mulher que ele amava, não a deixaram casar com ele, porque ela era aristocrata, ele era filho ilegítimo, e portanto um filho ilegítimo não podia casar com uma aristocrata. E isso levou também a fugir de Portugal e fugir para Macau. Ele licenciou-se em Direito em 1891 e foi trabalhar como advogado em Macau. Como advogado, era um excelente advogado, é curioso. Eu também sou advogado. Ele era reconhecidamente, era um advogado absolutamente excepcional. E em Macau, ele integrou-se na vida macaense e viveu maritalmente com uma chinesa, que ele gostava. De certo modo, como há uma lenda de Camões que se diz ter vivido em Macau e que tinha também vivido maritalmente com uma chinesa, o que é muito duvidoso, é uma lenda, mas Camilo Peçanha viveu efetivamente maritalmente com uma chinesa, de quem ele gostava muito.
1: E talvez também dessa união fosse mais fácil para ele fazer a tradução das oito elegias chinesas.
2: Sim, sim.
1: É um dos tesouros realmente que Camilo Peçanha nos deixou. Também, não é? para o nosso futuro e também para os estudantes e para os apaixonados pela poesia.
2: É curioso que ele integrou-se perfeitamente na vida e na cultura chinesa. Ele adotou a cultura chinesa. Era um profundo admirador da cultura chinesa, particularmente da poesia chinesa, nomeadamente esse interesse pela tradução de poemas chineses, mas não só. Ele acabou por se viciar em algo que era muito da China e que destruiu a China e levou à Revolução de 1910, e levou posteriormente, então, também, foi consequência também da Revolução Comunista de Mao Tse-Tung, que também se ressente disso. E, no fundo, os ingleses e os franceses tinham imposto aos chineses o livre comércio do ópio, e isso destruiu a sociedade chinesa, até à própria imperatriz, até ao próprio imperador, das classes mais baixas às classes mais altas, o ópio destruiu a sociedade chinesa. E até nisso Camilo Peçanha se ligou à sociedade chinesa e ao modo de estar no mundo chinês. De certo modo, um modo de estar no mundo que recorria à heroína para esquecer a realidade. Esquecer o sofrimento dele, sofrimento por ser um filho rejeitado, por ser ter um amor rejeitado, sofrimento também por ter sido forçado pelo desgosto a abandonar a pátria, de que ele sentia muitas saudades, sentia sempre muitas saudades. E é curioso que essa característica das saudades e do opiómano é revelada num poema que eu vou começar por ler, que é uma fabulosa quadra que ele intitulou Inscrição. Eu vi a luz em um país perdido. A minha alma é lânguida e inerme. Oh, quem pudesse deslizar sem ruído, no chão sumir-se, como faz um verme. Esta quadra é algo de absolutamente trágico, de uma autodestruição enorme. No fundo, ele reconhece aqui uma autodestruição, ele está-se a destruir, ele reconhece que está a autodestruir e neste poema ele espelha a sua autodestruição. É curioso que esta quadra é frequentemente associada à poesia de António Nobre e ao saudosismo e até Teixeira de Pascoais e até Fernando Pessoa, algum Fernando Pessoa, ligados ao saudosismo. No entanto, eu entendo, isto é uma interpretação que eu tenho, que não é um poema saudosista, é mais um poema de dilaceramento pelo consumo do ópio. E quando ele diz, eu vi a luz em um país perdido, os opiómanos, ao consumirem ópio, eles entram numa letargia em que vem a luz, é uma letargia luminosa, e a alma deles fica lânguida e inerme, eles ficam parados, e ficam parados, deitados, estendidos, como vermes.
1: Claro.
2: É isto que ele está a dizer, no fundo. É curioso que, no fundo, a grande poesia permite interpretações, há várias interpretações, e permite efetivamente a interpretação de que é um poema saudosista da pátria, mas no meu entender não é, é um poema de dilaceração dele mesmo como consumidor de ópio.
1: Um estado de espírito também que ele consegue traduzir literalmente, não é, o estado do consumo ou da, não é, desse de estado do vício de uma droga, e que ele consegue também descrever todo o momento, que isso acaba também por fazer dele um tradutor desse sentimento, dessa emoção que o prende, quase como que acorrentado a um sofrimento, não é? O sofrimento de viver. Parece que ele não. Viver para ele era um castigo, era um martírio. No fundo, é um pouco.
2: Ele sentia-se, como ele diz aqui, de certo modo, algo de semelhante a um verme, naquela condição de opiómano.
1: Claro.
2: É um poema terrível.
1: Sem inutilidade, algo que qualquer pessoa, né, poderia. Ou também do rastejar.
2: E também do rastejar, sim.
1: Do rastejar. Ou seja, ele não anda, ele rasteja. Não é? É. Também podemos ver.
2: Eles estão estendidos no chão.
1: Sim, precisamente. Eles não têm corpo, não é? Eles têm um movimento oscilante. E mesmo dentro desta poesia do Camilo Pessanha, desta abertura também que ele faz a Macau, não é? Este Quinto Império, ele também nos devolve a Portugal esta direção, que ele também foi o primeiro, não é? A buscar fora e a levar de dentro, não é? A fazer este intercâmbio entre Portugal e Macau, que nós só tínhamos com os feitos heroicos.
2: Sim.
1: Não? Nós só tínhamos isto como história. Não tínhamos como literatura. E acho que isto também, este facto também é importante e também devemos dar os nossos louvores a Camilo Pessanha, não é?
2: Porque sim, ele também... é um poeta macaense, é um poeta macaense, muito. Exato. Muito macaense. Claro. E ele, desiludido com a vida, com o mundo, aliás, ele parece precocemente envelhecido. Eu vou ler aqui um poema em que a tristeza, o desencanto da vida, a velhice precoce estão aqui espelhadas de uma maneira dramática. No mais alto nível, na mais alta beleza. Passou o outono já torna o frio, outono de seu riso magoado, álgido inverno, oblíquo sol gelado, o sol e as águas límpidas do rio. Águas claras do rio, águas do rio fugindo sob o meu olhar cansado, para onde me levais, meu vão cuidado, onde vais, meu coração vazio? Ficai cabelos dela flutuando, e debaixo das águas fugidias, os seus olhos abertos e cismando, hundidos a correr, melancolias, e refratadas, longamente ondeando, as suas mãos translúcidas e frias. É um poema terrivelmente dramático, terrivelmente angustiante, com o passar do tempo. Eu lembro-me, este poema faz-me lembrar muito um poema de Sá de Miranda, que eu considero o mais belo soneto da língua portuguesa, que é: o sol é grande, caem com a calma as aves do tempo em tal sazão que só é ser fria. O sonho, a chuva que do alto cai, acordar-me-ia do sono não, mas dos cuidados graves. É um poema fabuloso do Sá de Miranda, e este poema evoca muito a passagem do tempo e a erosão do tempo e a morte.
1: A clepsidra.
2: O livro de poemas deles intitula-se, o único livro intitula-se Clepsidra. Clepsidra, precisamente, a medida do tempo, a passagem do tempo. A areia e a areia também, é curioso. É o tempo e a areia medido pela areia. O que é a areia são os detritos, os restos de algo. São os detritos de algo. E é um pouco isso que ele é o considerar a sua existência, o considerar a sua existência como uma espécie de detrito de algo que se foi esboroando e se transformou em areia. Sim. Pela erosão do tempo.
1: Sim, e esta forte noção do tempo e que o leva também a escrever, mas vou recuar um bocadinho ao levar o Portugal para Macau. O poema Transfiguração,
2: sim.
1: Que há uma curiosidade, em que ele, que eu vou citar: estrela do pastor, sol que me escuda, mais te afastas de mim, mais eu te beijo. No instante em que me deste aquele beijo, a charneca ajoelhou, divina e muda. Febricite o arco-íris de desejo, senhora do amparo nos acuda, orros dos bagalhões hoje caluda, os requiem, salmodial, vozes de brejo. Mulher forte, reuniu-me a tua prece, penitente, pagão bem lusitano, ergo o braço ao céu quando anoitece. Judas divaga, inspiras de pecado, eis-me o verbo de Deus sacramentado no rebulso de um capote alentejano. Ele leva
2: Portugal para Macau. Nunca se esquece de Portugal. São as saudades que efetivamente ele teve e que permitem uma interpretação daquele primeiro poema que acabei de dizer, Inscrição, que permite essa interpretação de ser um poema saudosista. É, efetivamente. E depois o pessimismo dele vem disto: toda a beleza morre. Toda a beleza morre. E é algo que o angustia. A vida acaba, a beleza morre. E ele tem um poema belíssimo, sem título, em que, no fundo, ele fala de Afrodite Anadiómena, Afrodite que nasceu das águas. Aquela Afrodite que nós conhecemos da pintura, nomeadamente daquela fabulosa pintura de Botticelli, com Afrodite na concha. Eu vou dizer esse poema, que é altamente significativo da condição humana como ele havia, da morte, do fim da beleza. Esvelta surge, vem das águas nua, timonando uma concha alvinitente. Os rins flexíveis e o seio fermente, morre uma boca por beijar a tua. Sem vil pudor, do que há de ter vergonha? Eis-me formoso, moço,

0: Jovem Gladiador. É um poema fabuloso de terror pela morte e de enfrentamento da morte e de angústia pelo fim da beleza da Afrodite que vai surge nas águas em toda a sua em todo o seu esplendor na concha.
1: É muito bonito. É uma boa interpretação e uma visão muito muito interessante deste poema. Obrigada, Henrique. Pois eu gostaria de ler também um poema sobre a vida. Choveu e logo da terra humosa irrompe o campo da Lilácia. Foi bem fecunda a estação pluviosa e que viver no campo das Liláceas. Qualquer um recalquer, não o afogam. Deixem, não calquem que tudo invadem. Não as extinguem porque as degradam. Porque as calcaram, não as afogam. Olhem o fogo que anda na serra. É a queimada que lumareu. Podem calcá-lo, deitar-lhes terra que não apagam o lumareu. Deixem, não calquem, deixem arder. Se assim o pisam, rebenta além. E se arde tudo, tudo isso que tem, detona-lhe fogo. É só para arder. Este fogo, não é? É o tal fogo. E para mim, este lumareu também é uma daquelas visões opiáceas, acho eu. E há aqui muito símbolo dos incêndios, não é? Todo este. Há aqui não é bem uma alucinação, mas algo que leva essa luz forte com o fogo. E ele não quer
0: Um fogo destruidor, como ele diz. Ele
1: dizer.
0: vê o fogo como destruidor.
1: Se é para arder, que
0: O fogo
1: arda.
0: pode ser visto como.
1: Como destruidor, mesmo que eles. Mesmo que ele destrua as flores, as liláceas, não é? Tem que arder. Não é? É quase como se. Eu nasci para arder, para morrer queimado, e mesmo que tudo isto se passe, é assim que eu vou morrer. É quase como também uma aceitação.
0: Ele podia ver o fogo como uma regeneração, como calor, como regeneração da própria. O fogo também queima a floresta, mas ajuda a regenerar a própria natureza, não é? Ele podia ver isso, mas não vê. Ele vê o fogo como destruição. E isso é característico também neste outro poema, que é. Sem dúvida nenhuma, eu tenho mais dois poemas para dizer, e estes dois poemas que eu tenho para dizer são, para mim, dos sonetos mais belos da língua portuguesa. Particularmente este, mas mais o último que eu tenho para dizer, mas este também é a par dos grandes sonetos de Camões, a par. Desse soneto Caem com a Calma as Aves do Renato Miranda, a par dos grandes sonetos de Antero de Quental, é, sem dúvida nenhuma, um dos grandes sonetos escritos em qualquer língua, comparável, perfeitamente ombreável com os sonetos de Shakespeare. Não tenho a mínima dúvida em dizer isso. Este soneto, só este soneto, estes 14 versos, podiam dar origem a uma obra, só um livro, um grande livro de interpretação. Eu vou ler o poema.
1: Seja uma
0: Soneto.
1: nova vida.
0: Singrou navio. Sob a água clara vê-se o fundo do mar de areia fina. Impecável figura peregrina, a distância sem fim que nos separa. Seixinhos da mais alva porcelana. Conchinhas tenuamente cor-de-rosa. Na fria transparência luminosa repousam, fundos, sob a água plana. E a vista sonda, reconstrui, compara, tantos naufrágios, perdições, destroços. Ó fulgida visão, linda mentira, róseas uninhas que me.

0: Róseas uninhas que a maré partira, dentinhos que o vai-vai desengastara, conchas, pedrinhas, pedacinhos de ossos. Um poema absolutamente fabuloso. Repara, utilizar o diminutivo para demonstrar a pequenez e a brevidade da vida. Mostrar tudo aquilo que é a erosão das águas do mar, a erosão do tempo, as conchinhas, pedrinhas, pedacinhos de ossos. Tudo isso, todo este poema é de uma beleza absolutamente incomparável. E é, sem dúvida nenhuma, um dos grandes poemas da língua portuguesa que é indispensável que qualquer amante de poesia conheça.
1: Porque dá-lhe uma musicalidade, não é? É uma musicalidade sim. Também.
0: Sim, ele tem... vamos lá ver. O Camilo Peçanha é um poeta simbolista. E o simbolismo é uma corrente poética em que as sinestesias, isto é, a união de sensações, é fundamental para a construção do poema. E ele tem aqui isso tudo, o som e a imagem estão aqui profundamente ligados neste poema extraordinário de Camilo Peçanha.
1: Sim, e ele utiliza muitas figuras de estilo também, como a literação e a...
0: Precisamente claro, também para, claro. A literação para a música. A literação para a música. A poesia de Camilo Peçanha tem uma musicalidade absolutamente extraordinária e quase única. Acho que é o poeta mais musical da língua portuguesa.
1: Então eu vou aproveitar também para ler o meu poema selecionado, que é a Interrogação. Não sei se isto é amor, procuro o teu olhar. Se alguma dor me fere em busca de um abrigo, e apesar disso crer, nunca pensei num lar onde fosses feliz e eu feliz contigo. Por ti nunca chorei nenhum ideal desfeito e nunca te escrevi nenhum verso romântico, nem depois de acordar te procurei no leito, como uma esposa sensual no cântico dos cânticos. Se é amar, não sei. Não sei se te idealizo, a rua como sadia, o teu sorriso terno, mas sinto-me sorrir de ver esse teu sorriso que me penetra bem com esse sol de inverno. Passo contigo a tarde e sempre sem receio da luz crepuscular que enerva, que provoca. E eu não me demoro a olhar na curva do teu seio, não me lembrei jamais de te beijar na boca. Eu não sei se é amor, será talvez começo. Eu não sei que mudança a minha alma presente. Amor não sei se o é, mas sei que te escremeço, que adoecia talvez de te saber doente. Isto é um poema de amor.
0: É um poema de amor e tristeza.
1: E tristeza, interrogação, porque ele faz muito, eu não sei se é ou não é.
0: É um amor infeliz.
1: Infeliz, sim, um amor não realizado, não concretizado, um amor que ficou para adiado. Isto no fundo sim. Também é um amor adiado e reflete, e também nos reflete um pouquinho a personagem amor na poesia do Camilo Peçanha. Não é? Que é algo que não se realizou, não é? Ele não conseguiu de forma pessoal a vivência do amor, pelo menos na sua poesia, porque na vida pessoal
0: tem esses dados. Ele nunca esqueceu a mulher que ele amava e que ficou em Portugal.
1: Sim. Pois, e estas inseguranças, esta tristeza, esta dúvida, se calhar até alguma indignação.
0: Sim, com a indignação, claro, a indignação por um mundo, por uma sociedade, um mundo cheio de preconceitos e injusto, não é?
1: Precisamente.
0: Eu,
1: Então, mais um
0: então,
1: poema.
0: iria ler outro poema que eu acho que é, sem dúvida nenhuma, um dos, juntamente com o que acabei de ler anteriormente, é um dos mais belos poemas da língua portuguesa. É talvez o poema, do Camilo Peçanha mais conhecido, e muito justamente, porque é realmente um poema absolutamente esmagador, na profundidade, na beleza. Quem poluiu? Quem rasgou os meus lençóis de linho onde eu esperei morrer? Meus tão castos lençóis? Do meu jardim exíguo os altos girassóis, quem foi que os arrancou e lançou no caminho? Quem quebrou? Que furor cruel e simiesco! A mesa deu-se-á tábua tosca de pinho, e me espalhou a lenha, e me entornou o vinho, da minha vinha o vinho acidulado e fresco. Ó minha pobre mãe, não t'ergas mais da cova, olha a noite, olha o vento, em ruína a casa nova, dos meus ossos o lume, a extinguir-se breve. Não venhas mais ao lar, não vagabundes mais, alma da minha mãe, não andes mais à neve, da noite a mendigar às portas dos casais. Um poema de uma beleza, de uma saudade da mãe, do encarar a vida como uma tragédia. É de uma beleza esmagadora este poema, sem dúvida nenhuma, um dos, entre os 10, digamos assim, grandes poemas da língua portuguesa, eu não tinha a mínima dúvida em escolher este como um deles.
1: Tudo é uma perda, não é? Tudo é
0: A
1: uma
0: par
1: perda
0: dos
1: dele.
0: poemas de Camões, a par dos poemas de Camões, com uma beleza que não se fica atrás dos poemas de Camões.
1: É um poeta também que bebe essas inspirações, não é? Lá está, não. No espírito português e no espírito da conquista, da viagem, não é? Deste descobrimento, mas com esta tristeza, não é? Com este negrume
0: É curioso que ela é o anti-Camões. Enquanto Camões é o poeta do triunfo, não é? Ele é o poeta da derrota.
1: Da derrota.
0: Olha, mas tens alguma coisa para terminar? Estamos a aproximar-nos
1: Bem, eu vou
0: do fim. Tens um
1: terminar
0: poema
1: então
0: para
1: com o
0: dizer?
1: poema final, não é? Para terminar, que vem mesmo a calhar. Oh, cores virtuais que jazeis subterrâneas, fulgurações azuis, vermelhas de hemoptise, repressões, clarões, cromáticas orçâneas. Que limbo onde esperais a luz que nos batize. As pálpebras serrai, ansiosas, não voleis. Abortos que pendeis as frontes de sidra. Tão graves de cismar nos hortais dos locais dos museus, escutando o correr da água na clepsidra. Vagamente sorria, resignado e ateus. Cessai de cogitar o abismo, não sondeis. Gemebundo, arrulhar dos sonhos não sonhados, que toda a noite errais, doces almas penando, e as asas lacerais na aresta dos telhados, e no vento expirais em um queixumbrando, adormecei, não suspireis, não respireis. Isto foi quase antes de ele morrer. Isto também me levou assim, eu estava a ler e estava a sentir algo,
0: Uma
1: por isso
0: despedida da
1: Camilo
0: vida.
1: Pessanha. Camilo Pessanha, não quero que me contagies com este estado de espírito. Prontos, porque sou feliz por natureza e Camilo Pessanha tem esta forma de nos traduzir esses sentimentos derrotistas da perda, do tempo a passar, do resíduo, e que o Henrique também nos conseguiu retratar e também dar voz. É um poeta deste caráter, desta
0: Com esta
1: índole,
0: grandeza, um
1: com
0: poeta
1: esta
0: com esta
1: grandeza,
0: grandeza.
1: e que, como sempre, com a sua peritagem nesta descoberta de poetas,
0: A minha paixão.
1: poetas portugueses e do mundo, e que traz esta riqueza também a este programa e que esperemos que breve seja no estúdio. E é sempre um prazer e um gosto fazer esta sessão de Poetas do Mundo na nossa Rádio Transforma e Revista em Comunidade. Vou-me despedir, deixando também a sua vez para se despedir deste público e também dizer
0: eu para se inscreverem no canal. Agradeço-lhe o convite para falar de Camilo Pessanha e agradeço aos nossos espectadores que partilhem o programa, que coloquem gosto, que subscrevam o canal da Rádio Transforma e que baixem o aplicativo também da Rádio Transforma.
1: Bem, e deixem sugestões também novos poetas. E
0: para outros poetas, sim. Sim, estamos abertos, como é óbvio, estamos abertos a sugestões. As escolhas não serão apenas nossas, mas também dos nossos espectadores.
1: Com certeza. É um prazer e bem-haja.
0: Até breve.
1: Até breve.
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olha, dói-me o joelho, dói-me parte, dói-me o braço. Dói-me a parte interna de uma perna, parte amiga da barriga, que fadiga, o que é que eu faço? Escolho o vaso ou o almoço, vira o osso, dói pescoço, é do excesso, do excesso, alvoroço, rebuliço, perco o vício, já sou luz, já sou broço, esmiuço os meus sintomas, e já agora do meu médico os diplomas, esmiuço a consciência e já agora apresento a penitência.

ter tido. Ai, oração, ora, seja como a que ouvi na igreja. Ai, blum, blum, blum. 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

0: Esmiuça os meus sintomas e já agora do meu médico os diplomas. Esmiuça a consciência, já agora apresenta a penitência.
1: Dedico este tecno achachado a Steven Spielberg e Genival Lacerda.
2: Sou eu.
1: Pau na máquina!

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1: Maria percorria todos os dias avenidas com a mesma roupa. Deslizava na distância à parada entre a sua humilde casa e a da sua mãe. A minha mãe. Todos os dias ia de manhã e regressava nas noites. Não havia meias no seu percurso. O pau, apanhado do chão, eram os seus pés e as mãos os muros das casas. E assim seguia a Maria, limpando os seus dias e noites, sem meias, de quem nasce torto. Sempre com o seu chapéu e a troça do povo, fizesse sol ou chuva, a troça do povo. Mas o sino soa não muito longe, nem muito perto, e do meio deles, ouvem-se as árvores e o dúbio céu. Pois, Maria avança na vida do pó, e ainda hoje, da avenida o horizonte é limpo dos seus sons, da casa dela, a da mãe, ela e mãe, elas distantes, quase ausentes, parecem vivas. Ana Maria Costa.

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Rosa Chá, adormecida numa nuvem, fazia de porta doida entre o vento e o espaço. Estendia-se a mão e havia sempre uma asa disponível, da cor do arco-íris, cega, surda e muda. Recomeçava então o movimento como um cavalo líquido, como um tapete adormecido nos teus ombros, como uma catedral em forma de torneira gótica e assoreamento dos sonhos mais macerados. E o horário periférico, veia, tendão, sangue derramado, pulsação em forma de borboleta em Espanha, reinventava eternamente a vida.

A arquitetura das palavras atrai a neve, sob a veemência dos capitéis. Ergue-se o esqueleto do mar e fere e integra aço e barro e destrói o azul do espaço, mas fica como um líbulo perdido para sempre no labirinto negro dos teus cabelos. Depois é a luz que magicamente se escreve na areia arroteada, como se fosse da grande família das rosáceas, uma sementeira à tua imagem. Integram-se, por fim, os barcos na nudez da paisagem.

a montanha mágica. Continuamos a subir. Encanta-me com sons e palavras. O fim não interessa. É a viagem que interessa.

O que é o crocodilo? O grande responsável. O que é o elefante? O grande irresponsável. O que pode nascer deles dois? A flor. Quem era Soulier? Era uma criança. Onde vivia? Num monte. Como se diz em português? Ladrilho. Até onde vai a águia? Até ao fígado. Volta? Não. Para que serve o corvo? Para palpar com desgosto. Para que serve a mosca? Para beijar na boca. Para que serve a viúva do opróbio? Para um arpejo.

0: um olhar furtivo, por certo sabiamente encaixotado, procura-te por toda a parte. E é África que responde por ti, lá do ponto mais perigoso do labirinto, onde nem o Minotauro vem aquecer com o seu bafo o teu tiritar convulsivo. São as tuas pernas que falam, a tua mão, os cabelos, o silêncio desferido contra o nada. Tudo o que narra o Apocalipse, os que vêm de longe erguer, ainda mais uma vez, a arruinada torre sobre o vulcão ativo do nosso desejo, em forma de harpa, na outra margem tangida. Nas extensas praias da Foz, cada bago de areia era uma palavra a que não sabíamos responder.
1: La partie d'échecs a tenu un échec à l'impression de Roger de Pont Blanc.

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cor é o vermelho. É verde. Quem é o teu pai? É o revisor do comboio para a lua. O que é a loucura? É um braço solitário, sorrindo para os meninos. Quem é Deus? É um vendedor de gravatas. Como é a cara dele? É bicuda, com uma maçaneta na ponta.

E terminou assim a edição número 114 de A Montanha Mágica. Anarquia e anti-rock. Rock in Opposition. Estivemos hoje com The Work, Wire, Dog-Faced Hermans, Fred Frith, John Greaves com Peter Blegvad e Liza Herman, Officer, Slap Happy, Family Fodder, Lars Holmer, The Fibonaccis, The Worlds of Love, Camberwell Now, Colin Newman, Essential Logic, Samla Mamas Mana, Bo Hansen, Ronaldo and the Love, Per Ubu, Enricao, The Residents, The Plastic People of the Universe, The X com Tom Cora, Cos, Cassiber, Annette Peacock, Étrenfous les Loublons, Lindsay Cooper, Michael Mantler com Robert Wyatt, Skeleton Crew, Non Credo e os Hearts Bears. Em relação aos textos, trouxemos para si Cruzeiro Seixas e alguns cadáveres esquisitos de Alexandre O'Neill com Mário Cesarini e João Artur Silva com Mário Henrique Leiria. Cá estaremos com um novo programa de A Montanha Mágica na próxima semana. Novas sonoridades. 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Até para a semana com a Montanha Mágica. 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
1: Amanhã não me vais ver. No caminho, os corredores vão encher de passos, sem ti. Será uma visão turba, a ausência do teu perfume, membro da tua alma. Por sentir essa falta, o lugar dos teus passos, plantarei flores e nuvens para crescerem azuis. Depois, na cor do carvão, e quando maiores, à tua elevada altura, choverem como versos num poema de inverno. São os teus passos, agora sítios de flores, partes por onde nos cruzamos, do caminho, discreto como a invisibilidade de uma palavra, tímida e diferente, pelo seu recheio de pérolas, assim, divertidamente, avançamos, passos, como seres, que pisam o mesmo espaço, pétala a pétala, achando um ingênuo presente, igual ao futuro. Amanhã não me vais ver, nem eu a ti. A linha interrompeu-se, a algures, entre o chão e o pedúnculo, se nas folhas das flores. Só sei que o caminho será o local para o incógnito. Amanhã não haverá alguém a perguntar como estou, a tocar-me com a mão nos ombros e a sorrir-me. Amanhã e os dias seguintes só te verei se lançar pólen das flores para cima do meu poema. Autora, A Fé, ano 2020.
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Como são bons estes inícios de pele, chegadas da primavera. Tenho preparado as areias e o sangue a substituir a argila, na medida do livro. Nas folhas e nos reflexos, as células mortas de anos, mais do que os dedos que possuo nos pés e nas mãos, criaram um creme macio e hidratante para aplicar na memória. O cigarro e o copo vazio de vinho, aquela fé casta, bordada a ouro, que outrora dominei e me iludi nos caminhos. Ai, era a alma mais limpa que havia, nervos do teu centro. Na primavera, amadurece as células e deixa cair a infância e a ilusão de terças cores do arco-íris nas palavras. Depois de passares o creme na cara. Autora, Ana Maria Costa.

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1: No jardim, a primavera é plena de xilreios e cheiros doces sobreboam as cores. É inevitável que apareça o arco-íris no terminado orvalho da noite, onde se acumula alguma água na boca e os peixes surgem à superfície da língua, a bicar nas bolhas das cores. Então aí, saberás, eu sou palavras singulares e ambas se abrem flores na existência do inevitável. Ana Maria Costa.

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1: Pai, fiz tudo bem, tal como o disseste para fazer. Sabes, pai, e resultou. O cabelo conseguiu crescer além do limite. E disseste que assim se abriu o caminho onde as mulheres andam. E eu também. O horizonte. Agora sou mais próxima de mim e dos sonhos que os teus olhos em tempo viram. E que mesmo assim da humildade e da timidez jorraram no chão do arco-íris, onde os cabelos param para beber. Ana Maria Costa.

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1: Receio molhar o céu. Deus aprovará? Receio ralhar-me, doer-me, ter-me, terra devolver-me, nuvem, aos berros. Ana Maria Costa.

0: Cega no rio, o som de um beijo largado antes da partida. Perto, ali, o desejo nas margens aperta e alarga, conforme a corrente. Aqui, na manhã se enche, antes da tarde. Encerrar as asas das mãos parece quase difícil. Aqui, se há dedos fora do rio. Devia ser mais acessível o verso, quando o poema o pede. Acolá, neste momento. Ninguém pode atirar o corpo fora da boca. Sairiam os órgãos, mas ficariam as imagens. Aí, inertes, e a correrem. Melhor será meter o som mais fundo, no rio, até a água voltar a berrar pelos órgãos. Agora, molhar demoradamente o beijo, ou a chegada, muito antes da partida, para sempre. Será hoje. Ana Maria Costa.
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1: Short story. Mãe, os dias da minha puerilidade são a ausência dos olhos e a altura dos pés, insuficientes para me encurtarem. Dedos endoidam a espinha das minhas costas, atrapalham as partes fundas das tardes e ameaçam ultrapassar-me nas manhãs. Ao mesmo tempo, a passear-me nos braços, formigas sugerem cores às costas. Tudo isto me incomoda, mãe. Esta árvore nasceu às avessas e as raízes trilham a menstruação com uma rota de copa a querer chegar às coxas. Receio que me apareça um arco-íris nos seios, com início, com tudo, sem meio. Ana Maria Costa.

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1: Silêncio de pétalas. Sinto mulheres. Sinto jardim. Sinto cheiros. Cheiros daqui e dali. Sinto passos de corpos e costas nuas. Aqui, lua-se. Acolá, fica-se seco. Sinto cabelos tocar em ombros, pescoços e ancas. E cheio de brilho o suor, ri. Sinto mais no feminino, sinto mulheres, sinto mulheres. Sinto silêncio, silêncio de pétalas. Ana Maria Costa.

0: Ela. Rapariga, fizeste a panela da sopa? Está furada. Não fiz nada, mana. Só areiei a sua alma e demasiado. Assim, hoje, do orvalho, desta madrugada adiante, quando me olhares do céu, parecerás viva no teu corpo derroto. Ana Maria Costa.
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Um dia ficas reflexo, quieto, nas lágrimas. Mãe, Ana Maria Costa.

0: 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Toma. Bebe. Achas melhor assim, no copo de cristal? Aljôfras escorrem nas pétalas, bronzeado o vinho velho e os sabores da terra. Cada cepa extrai do íntimo néctar, serve em arrumados traços de sedas. Não questiona a poesia ou o copo, ou a excelência do servido. Bebo-me, pedra em taça daqui, incandescente mar, numa neuma guarda-rios. Poema de J. Kravchenko, 11 de junho de 2020.
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1: Despertar é vitória infinda, a qual o orgulho humano não brinda, por julgar rotineiro e certo o descerrar das pálpebras. Por conceber ato consumado a sorte da hora, a verve rara de Deus rimando vida e aurora.
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1: Dizer urgente do amor ao amante, antes que se quebre o tempo, e os ouvidos, dissolvidos na terra, não apreciem mais a carícia das sílabas, antes que as mãos tímidas de dar cessem de vez os movimentos, e todos os gestos virem ossos. Dizer urgente ao amigo o valor do vínculo, que só o amigo costura, só o amigo cozeduras, cozimentos, cesiduras, que só o amigo estanca os sangramentos. Dizer urgente do amor, sem resistências, antes que a língua de súbito se cale, e o amor, preso por reticências, maledicências, medos, mágoas, role pelos ralos. Antes que o amor, que é dado pela foice, faça da palavra não dita eterno açoite.
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1: Tenho um desejo sobre a sola do meu sapato. Caminho sobre ele, que é desejo que não se amassa. Empoeirado sobre o solo, súbito se ergue enganando eras. Um desejo jogado no árido, o poema que cresce sem apuros de trabalho, sem imagens lapidadas, tudo que robustece sem leite de mãe. Tenho um desejo que floresce, tolo, não rego, não noto, não provoco flor. Quando olho, no meio da ramagem seca, tem nova ameaça de amor.
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1: Que a arte me desarrume, dença, me desarranje, assombre o meu déjà vu, alcance-me aonde não fui, me enxergue o que não vi. Minha face ao tapa do belo, a alma ao chicote, gemido em dolor. Arte, espinho para as zonas mortas, amor. O sol árduo da revelação, sombra saltando de baús, salvação.
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1: O morto não mora onde o corpo se expõe no último traje. Não cessa ali, sob o assédio dos olhos na caixa fria. Jaz na derradeira vitrine do rito, apenas a casca oca, que seus sonhos e medos já não guarda. Inútil pranteá-lo em flores e confissões na masmorra de mármore. Sob a lápide, apenas pele em destroços. Sua dor volátil migrou para o invisível rumo ao sol. O morto não mora no ossário, na urna de cinzas prometida ao mar, nos tesouros que guardava, no quarto que o aguardava, não cessa no tiro, no corte, ou quando, amorosa, a morte o elege no sossego da noite. O morto não morre.

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1: A mãe morreu. Da janela, o sol é breu, o vento na folhagem, o movimento indecente da vida, tudo insiste em ser. No pântano dos olhos, meses, marcas, médicos, medos, soros, sangue, santo, solidão. Doutores são deuses inúteis. O corpo pela casa estuda como caminhar sem chão. Tatiana os móveis, tudo por aprender. Amanhece. Sem mãe, a filha não sabe nascer.
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1: Nada sei das certezas. Mesmo as funestas ou felizes, traem um destino que se trança. Nada sei de mim. A cada véspera sou outro sol a chover de manhã, a mostrar-me a mim aos passantes erodida e germinante. Nada sei do amor e seu desfazer-se sorrateiro sob a lupa desatenta dos dias. Nada sei do amor e seu súbito ressurgir postério de desesperança. Tudo movimento e inconstância. Nada o que temer ou festejar antes do segundo que avança. A surpresa é a única certeza que a vida nos lança.
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1: Deixar o excesso do amor, o lixo do querer. Deixar o amado ser, que tanta raiz é arma dura. Abraço de fechadura, tentar algemar o vento. No amparo em demasia, algum dia, desamparo o desalento. Lixar o excesso do amor, podar o medo de perder, curar a sede excessiva de ter, deixar o amado ser.

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1: Quem faz teu caminho, pessoa? Algum Deus plantaste nos pés para largar os trilhos, benzer os asfaltos, acalmar teus dias sem chão? Quem chora contigo nos temporais, quando as janelas te trancam o peito e a vida é lenta e pesa como um navio? Quem voa contigo nas tardes amenas, quando uma paz orgânica te transforma em pássaro e nada dói ao redor de ti? Quem faz teu caminho, pessoa? Tens tempo para o tempo ou não vês a sorte que atropelas na rigidez das metas? Quem faz teu caminho, pessoa? Já acordaste o amor ou teus gestos secam na garganta e teu afago é adiado até a morte? Estás vivo, pessoa? Sentes pulsar o teu sangue nas veias de alguém? Tua palavra, talha ou cura? Tens um semelhante, pessoa? Ou nada de teu pode ser nosso?
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1: Despertar é vitória infinda, a qual o orgulho humano não brinda, por julgar rotineiro e certo o descerrar das pálpebras. Por conceber ato consumado a sorte da hora, a verve rara de Deus rimando vida e aurora.

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1: Olá, eu sou a Cristina Silva. Vou ler Adeus, de Eugénio de Andrade. Já gastamos as palavras pela rua, meu amor. E o que nos ficou não chega para afastar o frio de quatro paredes. Gastámos tudo, menos o silêncio. Gastámos os olhos com o sal das lágrimas. Gastámos as mãos à força de as apertarmos. Gastámos o relógio e as pedras das esquinas em esperas inúteis. Meto as mãos nas algibeiras e não encontro nada. Antigamente tínhamos tanto para dar um ao outro. Era como se todas as coisas fossem minhas. Quanto mais te dava, mais tinha para te dar. Às vezes tu dizias, os teus olhos são peixes verdes. E eu acreditava. Acreditava. Porque ao teu lado todas as coisas eram possíveis. Mas isso era no tempo dos segredos. Era no tempo em que o teu corpo era um aquário. Era no tempo em que os meus olhos eram realmente peixes verdes. Hoje são apenas os meus olhos. É pouco, mas é verdade, uns olhos como todos os outros. Já gastamos as palavras. Quando agora digo meu amor, já não passa absolutamente nada.

0: E, no entanto, antes das palavras gastas, tenho a certeza que todas as coisas estremeciam só de murmurar o teu nome no silêncio do meu coração. Não temos já nada para dar. Dentro de ti não há nada que me peça água. O passado é inútil como um trapo. E já te disse, as palavras estão gastas. Adeus.
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1: Olá, eu sou Cristina Silva. Vou ler Casa, de David Mourão Ferreira. Tentei fugir da mancha mais escura que existe no teu corpo e desisti. Era pior que a morte o que antevi. Era a dor de ficar sem sepultura. Bebi entre os teus flancos a loucura de não poder viver longe de ti. És a sombra da casa onde nasci. És a noite que à noite me procura. Só por dentro de ti há corredores e em quartos interiores o cheiro a fruta que veste de frescura a escuridão. Só por dentro de ti rebentam flores. Só por dentro de ti a noite escuta o que me sai sem voz do coração.
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Olá, eu sou Cristina Silva. Vou ler Idade do Bronze, de Lídia Jorge. Não tenho dúvida de que os primitivos textos falavam verdade. Antigamente, muito antigamente, Deus calçava os tamancos no meio dos campos e fazia a sua justiça. O mal, se acontecia, vinha para bem fazer. O bem, por recompensa. O enforcado tinha cedido ao aceno do demónio e a mulher parida, se morria entre dores aflitivas, era por não ter rezado. Nessa malha de justiça, a vida era perfeita. Deus retirava o seu calçado, munia-se de trovões e arremetia diretamente contra os que se diziam puros, mas não praticavam a misericórdia devida. Por mal olhado, valia arrancar olhos e fígado. O céu sabia de tudo. Agora estamos mal, dizem alguns. Homens de todas as cidades levantam-se do chão, calçam e descalçam os tamancos e imitam o antigo Deus na perfeição, riem alto. O céu não sabe de nada.

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1: Olá, eu sou a Cristina Silva. Vou ler Ódio, de Florbela Espanca. Ódio por ele? Não. Se o amei tanto, se tanto bem lhe quis no meu passado, se o encontrei depois de o ter sonhado, se à vida assim roubei todo o encanto, que importa se mentiu? E se hoje o pranto turva o meu triste olhar marmorizado, olhar de monja trágico gelado, com um soturno enorme campo santo? Nunca mais o amar já é bastante. Quero senti-lo de outra, bem distante, como se fora meu, calma e serena. Ódio seria em mim saudade infinda, mágoa de o ter perdido, amor ainda. Ódio por ele? Não, não vale a pena.

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1: Olá, sou Cristina Silva. Vou ler Poema ao Assédio, de Francisca Camilo. Senhor motorista, quando eu era pequena, diziam-me que era mau ser feminista. Agora dizem-me só que não é preciso. Mas, senhor motorista, quando me disse que me levaria para a sua casa, quando me falou em coisas que me deixaram com medo e asco, quando disse que eu era tão simpática, e se era tão simpática, e se dizia que não queria, então queria de certeza. Sei que a culpa não é sua. Sou eu que olho nos olhos, uso batom, vestido curto, sou educada e por norma até sorrio, porque me ensinaram assim. Bom dia, boa noite, por favor, obrigada. Senhor motorista, agora receio as ruas da minha cidade. Não gosto que me olhem. Fecho as pernas, desvio o olhar. Ele está a olhar para mim. E agora? Agora vou fingir que vejo a paisagem. Ele continua. Ele olha-me pelo reflexo do vidro. E agora? É melhor ver se a saia está baixa. Não sorrir, não olhar, não falar. Fechar as pernas. E agora? Agora dou por mim a correr na rua ao som de um disparo que nunca aconteceu. Senhor motorista, não foi por mal que não me engracei consigo. Quem sabe numa próxima vez? Até lá. Bom dia, boa noite, por favor. Obrigada.

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1: Olá, eu sou a Cristina Silva e vou ler Poema em Linha Reta, de Álvaro de Campos. Nunca conheci quem tivesse levado porrada. Todos os meus conhecidos têm sido campeões em tudo. E eu, tantas vezes reles, tantas vezes porco, tantas vezes vil. Eu, tantas vezes irrespondivelmente parasita, indesculpavelmente sujo. Eu, que tantas vezes não tenho tido paciência para tomar banho. Eu, que tantas vezes tenho sido ridículo, absurdo, que tenho enrolado os pés publicamente nos tapetes das etiquetas, que tenho sido grotesco, mesquinho, submisso e arrogante, que tenho sofrido enxovalhos e calado, que quando não tenho calado, tenho sido mais ridículo ainda. Eu, que tenho sido cómica às criadas de hotel. Eu, que tenho sentido o piscar de olhos dos moços de fretes. Eu, que tenho feito vergonhas financeiras, pedido emprestado sem pagar. Eu, que quando a hora do soco surgiu, me tenho agachado para fora da possibilidade do soco. Eu, que tenho sofrido a angústia das pequenas coisas ridículas. Eu verifico que não tenho par nisto tudo neste mundo. Toda a gente que eu conheço e fala comigo nunca teve um ato ridículo, nunca sofreu enxovalho, nunca foi senão príncipe. Todos eles príncipes, na vida. Quem me dera ouvir de alguém a voz humana que confessasse não um pecado, mas uma infâmia, que contasse não uma violência, mas uma cobardia. Não, são todos o ideal. Se os oito e me falam, quem há neste largo mundo que me confesse que uma vez foi vil? Oh, príncipes, meus irmãos, estou farto de semideuses. Onde é que há gente no mundo? Então sou só eu que é vil e errôneo nesta terra? Poderão as mulheres não os terem amado. Podem ter sido traídos, mas ridículos nunca. E eu, que tenho sido ridículo sem ter sido traído, como posso eu falar com os meus superiores sem titubear? Eu, que tenho sido vil, literalmente vil, vil no sentido mesquinho, o infame da vileza.

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1: Olá, sou a Cristina Silva. Vou ler Queixa das Almas Jovens Censuradas, de Natália Correia. Dão-nos um lírio, um canivete e uma alma para ir à escola, mais um letreiro que promete raízes, hastes e corola. Dão-nos um mapa imaginário que tenha forma de uma cidade, mais um relógio, um calendário onde não vem a nossa idade. Dão-nos a honra de manequim para dar corda à nossa ausência. Dão-nos um prémio de ser assim, sem pecado e sem inocência. Dão-nos um barco e um chapéu para tirarmos o retrato. Dão-nos bilhetes para o céu, levado à cena num teatro. Penteiam-nos os crânios ermos, com as cabeleiras das avós, para jamais nos parecermos connosco quando estamos sós. Dão-nos um bolo, que é a história da nossa história sem enredo, e não nos soa na memória outra palavra que o medo. Temos fantasmas tão educados que adormecemos no seu ombro, somos vazios despovoados de personagens de assombro. Dão-nos a capa do Evangelho e um pacote de tabaco, dão-nos um pente e um espelho para pentearmos o macaco. Dão-nos um cravo presa à cabeça e uma cabeça presa à cintura, para que o corpo não pareça a forma da alma que o procura. Dão-nos um esquife feito de ferro, com embutidos de diamante, para organizar já o enterro do nosso corpo mais adiante. Dão-nos um nome e um jornal, um avião e um violino, mas não nos dão o animal que espeta os cornos no destino. Dão-nos marujos de papelão, com carimbo no passaporte. Por isso, a nossa dimensão não é a vida, nem é a morte.
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0: 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Cabeleireiro para a poesia rebelde. Poesias desalinhadas como os meus cabelos. Eu quero um pente, quero alguém decente, que me tire a franja da frente, mas que não me intoxique, que não me critique, que me leia nos fios encaracolados e nos versos ocultados, no timbre da voz doce, os sopra encantados, me faça penteados declamados e tranças com bordados enfiados, com poemas ritmados, com silêncios encaixados, ao som de pianos afinados, com ganchos espetados nos corações angustiados, com novos poemas aromatizados dos poetas esquecidos nos anuários, poesias desalinhadas em guiço pelos autores abaixo assinados, as minhas raízes sem postiço. Não quero poemas mortos anunciados. Eu quero um pente feito de corno ou de dente, animal selvagem persistente. Vivo dentro da minha cabeça e se alimenta de poesias fora do zoológico dos ignorantes. Escrevo e lê Fernanda de Queiroz.
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0: Encontrei-me. Sou a da flor e a da gota de orvalho. Sou a da malícia de Eva e da maçã de Adão. Guerreira musical de sete notas e a de sete dias. Tiara de ninfa e a da coroa da rainha empossada. Cabelos de milho em estio e a da espiga de pão. Amarrotado papel de poesia e a da prosa corrigida. Vestida no salão e a da balsa de vermelho. Estrela do mar desmembrada e a da regenerada pelo sol. Onda de mar que embala o barco e a que temem atracar. Silêncio da noite e a do ranger da porta no dia seguinte. Jornalista da primeira página e da matutina notícia. Tradição de dialetos de mandarim e a do hebraico de querubim. Propósito de celibato e a da poligamia. A opinião do preconceito e a do pensamento da razão. Molde do abraço de Deus e a do útero de mãe. A que usa o verbo amar e a de sonhar no modo imperativo. Escreve e lê Fernanda de Queiroz.
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0: 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Fanática por pão. Psicológico estado fanático, excessivo e irracional, adesão apaixonada na refeição matinal. Delírio do fanatismo deste simples alimento, feito apenas com farinha, água, sal e fermento. O pão é ancestral, o pão sacia, reconforta, pão é alegria, vitória na história da Osbarrota. Pão tornou-se proibido, intolerado à nutrição, pelas dietas regenerado, causa da globalização. Comer durante o dia sem nenhuma restrição, forma integral omelete, não tenho predileção. Escreve e lê Fernanda de Queiroz.
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1: Gnose do corpo. Neste momento eu não sei se é Fernanda a sonhar que é uma borboleta ou uma borboleta a pensar que é Fernanda. Então, sonhei que tinha atingido o céu e que o tinha lambido. Escreve e lê Fernanda de Queiroz.
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1: Mãe de poetas vadios, retrato de mulher mamuda, escrava de homem barracuda e da ressaca sem cura. Orvalho sóbrio, vómito de bêbado, manto virgem, santa ganga velatura, disforme de nascença e de anã estatura. Estrambólica tatuagem, esfregada, mal pintada, pelos dedos desbotada, odores nauseabundos. Saliva, sapato, sexo, sovaco, lençóis imundos. Ablação, declusão, reclusão, oração. Flores e velas no relicário, estendal da vizinha branqueia o estuário. Passa a ferro, rascunho amarrotado, escrito pela canhota mão, prosa, poesias e versos. Mãe de poetas vadios, sem escola e instrução, ortografia e significados, passa por água e sabão. Remendados, pronunciados, mal soletrados, pendurados nas cruzetas engomados. Passa pelo bairro da lata, enterra a pena na bata, ajeita o alfinete de prata, sem cadastro criminal, vadia mulher poeta, pelos filhos que lhe afeta, autodidata real, cadela que rosna não morde, contra a raiva visceral, não plageia imunológica, é a veleidade pseudo-intelectual. Escreve e lê Fernanda de Queiroz.
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1: Pedaços que me fazem inteira. Sou feita de pedaços. Pedaço de dúvida, pedaço de inconstância, pedaço de ausência, pedaço de saudade, pedaço de felicidade, pedaço de carência, pedaço de sonhos, pedaço de quente, pedaço de frio, pedaço de música, pedaço de sinceridade, pedaço de verdade, pedaço de realidade, pedaço de tristeza, pedaço de simplicidade, pedaço de complicação, pedaço de paixão, pedaço de silêncio, pedaço de perdão, pedaço de desejo, pedaço de desapego, pedaço de loucura, pedaço de impulsividade, pedaço de perfume, pedaço de personalidade, pedaço de Deus. Sem dúvida, o amor é o maior dos pedaços. Escreve e lê Fernanda de Queiroz.
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1: Sex Shop. Namoro, queres-me e... Casados, solteiros, divorciados, ajuntados, carentes, desolados, enferrujados, condenados, estado civil decretados, fazem passeios pelos eróticos supermercados e desejos embrulhados, brinquedos arrojados, acessórios engraçados, bonecos insuflados, calcinha correndados, chicotes algemados, olhos perfumados, penas, plumas acetinados, massagens, carinhos animados. Use, lambuze, ame sem se importar, a vida é fugaz, curiosidade é cartaz, sem ficarem envergonhados, no erótico não há pecados, pensamentos maliciosos, tenha momentos deliciosos, sem pisar o risco depois de tudo visto, use um preservativo de sabor a hibisco. Lê e escreve Fernanda de Queiroz.
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0: vendo arco-íris a metro, bocados de céu, fragmentos de nuvens, cidade de luz para meninos perdidos, sobrancelha da menina dos olhos de Deus, gotas de água suspensa onde a cor se desloca à velocidade da luz, asas de voo de colibri, crinas de unicórnio, encanto da Lapa de Cores, gestos de água brilhante convertidos em minúsculos prismas, instantes mágicos que paralisam o coração. Arco das sete virtudes sagradas, bondade, castidade, caridade, temperança, justiça, paciência e humildade. Arco das sete cores abençoadas, vermelho como a cor do vento, amarelo com a sabedoria do sol, verde com o equilíbrio da terra, azul com a paz do universo, violeta com o espiritual de Deus. Eu vendo arco-íris a metro, com sorte, pode ver dois. Acorde de som, acorde de luz, traça no infinito. Não custa 1000, 100, 10, 1. Não custa nada. Vendo, mas é de graça. Escreve e disse Fernanda de Queiroz.
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1: Olá, eu sou a Gilda Carvalho Neves e hoje vou ler o poema Falange, Falanginha, Falangeta, da Maria do Rosário Pedreira. Se a minha mão for pequena na tua mão, pede-lhe, com jeitinho, maior que seja por um momento, e será a asa aberta sobre o teu peito, guardando-te da culpa e do temor. Por um momento, a minha mão pode ter o tamanho de outra mão, o tamanho exato da tua mão, o tamanho do mundo, se lhe pedires.
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1: Por muito tempo achei que a ausência é falta e lastimava, ignorante, a falta. Hoje não a lastimo. Não há falta na ausência. A ausência é um estar em mim e sinto-a, branca, tão pegada, aconchegada nos meus braços, que rio e danço e invento exclamações alegres. Porque a ausência, essa ausência assimilada, ninguém a rouba mais de mim. Olá, eu sou a Gilda Carvalho Neves e li o poema Ausência, de Carlos Drummond de Andrade.
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1: Olá, eu sou a Gilda Carvalho Neves e vou ler um poema de Fernando Pessoa. Não sei quantas almas tenho, cada momento mudei, continuamente me estranho, nunca me vi nem acabei. De tanto ser, só tenho alma. Quem tem alma?
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1: Pois, acordei com a dor das árvores. Estou de pé e o meu tronco sustém o vazio e a solidão dos ramos côncavos de espera, impacientes de ternura. Quero bracejar dos pássaros, ser refúgio dos ventos que me procuram, tornar-me na folhagem que te abriga, ser um ninho na tua noite, aberto, com a inquietação e a serenidade dos rumores das aves mais tardias. Não, desta vez não vou. Olá, eu sou a Gilda Carvalho Neves e li um poema da Lília Tavares.

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1: No teu rosto competem mil madrugadas. Nos teus lábios, a raiz do sangue procura suas pétalas. A tua beleza é essa luta de sombras, é o sobressalto da luz num tremor de água. É a boca da paixão mordendo o meu sossego. Olá, eu sou a Gilda Carvalho Neves e li o poema No Teu Rosto, de Mia Couto.
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Olá, eu sou a Gilda Carvalho Neves e vou ler um poema do Pablo Neruda. Quero apenas 5 coisas. Primeiro, é o amor sem fim. A segunda é ver o outono. A terceira é o grave inverno. Em quarto lugar, o verão. A quinta coisa são teus olhos. Não quero dormir sem teus olhos. Não quero ser sem que me olhes.